Máquinas de lavar, máquinas de lixar, máquinas de furar, máquinas de curvar, máquinas de dobrar, máquinas de engarrafar, máquinas de empacotar, máquinas de ensacar, máquinas de assar, máquinas de faturamento. Champanha por atacado, artigos orientais, institutos de beleza, metais preciosos, peleterias, salões para banquetes e festas, condimentos e molhos, botões a varejo, roupas de aluguel, tântalo. Panelas de pressão, rolos compressores, sistemas de segurança, vigilância noturna, vigilância industrial, interruptores de circuito, iscas, encanadores, alambrados, supressão de ruídos. Doenças da terra.

Peritos em exame de documentos, peritos em imposto de renda, preparação de papéis de casamento, representantes de papel e papelão, detetives particulares, tira-manchas.

penso que já temos tomas muito perto disso e podemos nos relaxar tranquilamente, que já temos certeza de que temos alguma coisa que está muito, muito linda, né? Muito linda, né? Sim. Um, dois, três.

cela de uma cadeia foi que eu vi pela primeira vez as tais fotografias.